Você, tudo bem? Tudo bem, eu vou indo, correndo, pegar meu lugar no futuro.